aquela linha lá, canalista lá, mais ou menos escrita. Eu mangava com muito carinho. Mas o jeito era, eu sabia que aquela linha era, acho que tinha dentro, acho que tinha. Já conheço, te diria, um segundo.